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Bom domingo com a Mega Hits. Eu sou o Diogo Pires, bora lá fazer esta manhã de domingo juntos. Já não a passávamos juntos assim há algum tempo, não é? Espera lá, na semana passada eu estive aqui contigo a esta hora, não foi? Meu Deus, a vida está a passar muito rápido pela minha cabeça. Boa viagem, eu sou o Diogo Pires. E para que a tua vida não passe assim tão rápido quanto aquilo que me está a passar pela cabeça, olha, garante que tens um lugar na corrida por 22.222 euros para aproveitares a vida, sei lá, nas Maldivas, por exemplo. Chegava e sobrava, não é? 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Já viste? Bom domingo com a Mega Hits, agora com Miley Cyrus.

melhor música nova de The Second Voice. 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Mega Hits Braga 92.9, agora com música nova de Cat Sai.

Uma última vez, bora lá. Os vizinhos que já estiveram no Confessions, amanhã é dia de duas novas atuações de Confessions. E que atuações, meu caro? Nininho Vaz Maia encheu o palco do Confessions com voz, com presença, com as histórias que ele mesmo decidiu cantar. Vai estar tudo no nosso canal do YouTube, por isso garanto-nos segues por lá. Eu sou o Diogo Pires, sigo esta viagem de domingo de manhã contigo e com música nova de Bruno Mars a seguir.

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Poucas coisas te deixam tão excited como dizerem-te: ganhaste um passo para os 3 dias do Afro Nation. E nós dissemos isto várias vezes esta semana. Novidades sobre o Afro Nation daqui a pouco. Primeiro, Teddy Swims com música nova na Mega Hit.

Crazy in Love. É isso mesmo, Beyoncé com Jay-Z. Nesta manhã de domingo estamos a fechar uma semana em que demos passos para o Afro Nation todos os dias. Se não tiveste a sorte de ganhar em nenhum dos dias, eu, se fosse a ti, seguia-nos no Instagram. Porque nunca se sabe o que é que a próxima semana te pode reservar. Faz isso. Na Mega Hits há mais de 90 minutos de música sem parar, que arrancam já

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da Mega Hits, há uma referência a esta música e a outras expressões geniais do Bispo no Fui Mordido Por desta semana, porque lá está, Mateus Lourenço esta semana foi mordido por Bispo. Tudo para ver no nosso canal do YouTube. Entretanto, eu não sei se já te sentiste preso naquele ciclo de fazer cada vez mais e nunca achares que chega. Bom, Becky Hill pegou nessa sensação e fez disto um single. A música chama-se More, More, More e abre o terceiro álbum dela, Rebecca. Está hoje no Lugar às Novas da Mega Hits.

Adoramos isto ou não? Dog Days Are Over, Florence and the Machine na Mega Hits. Olha, eu devo dizer-te que se a atuação que eu adorei ver estes dias foi a de Olivia Rodrigo no Billions Club. Foi, olha, uma atuação maravilhosa em Barcelona. E acho que assim se explica porque é que de repente ela aparecia nos jogos de Barcelona, porque é que ela quis conhecer Lamine Yamal. Bom, e se ainda não viste, aproveita o domingo para ver Olivia Rodrigo no Billions Club. Está aqui com Drop Dead, música nova.

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American Girls, Harry Styles, com música nova na Mega Hits. 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Sabrina Carpenter na Mega Hits.

0: I Feel So Free, mega hits e a melhor música nova de Madonna. Temos novidades do maior festival de música deste verão, Rock in Rio Lisboa. Se eu fosse a ti, não ia a lado nenhum. Novidades a seguir. Primeiro, Taylor Swift.
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0: Os Calema com Sara Correia na Mega Hits. Os Calema que estão confirmados no dia que acabou de esgotar, no Rock in Rio Lisboa, dia 20 de junho. O dia de Katy Perry, de Charlie Puth, de Pedro Sampaio. Lá está, de Calema. Dialogue de Audrey Nuna. Podíamos continuar. Não vale a pena continuar, até porque se ainda não compraste bilhetes. Shame on you. Já não há. Dias 20 e 21 estão esgotados no Rock in Rio Lisboa. Bilhetes apenas para o dia de Rod Stewart e para o dia de 21 Savage, Central Sea, Rima e muitos, muitos mais. Vamos lá estar contigo. A Mega Hits é a rádio oficial do Rock in Rio Lisboa. Mega Hits Lisboa 92.4 a seguir com música nova de Ella Langley. Bom domingo.
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Bom fim de semana com a Mega Hits. Bom domingo também, agora que passa do meio-dia. Bora lá aqui abrir o nosso WhatsApp para o nosso momento Vibes Check do fim de semana. Conta-me, planos para hoje ainda estão a valer. Na Mega Hits há música nova de

0: Mega Hits com The Weeknd. Bom domingo, eu abri aqui o WhatsApp da Mega para os teus planos de fim de semana, os melhores no fundo. Por isso, estava aqui à conversa com a Joana, que ouve a Mega Hits em Santarém, na verdade está a vir de Santarém para Lisboa, e diz: bom dia Diogo, vou a caminho de Lisboa para buscar a minha irmã no aeroporto, que vem de Erasmus em Itália, e já não a vejo há 4 meses. Ah, Joana, vem aí um reencontro, não é? Meu Deus, espero que tenhas os lenços no bolso. Isso é capaz de dar para o choro hoje. Boa viagem com a Mega Hits, rumo a um grande domingo, sempre com a melhor banda sonora. Estão a chegar mais de 90 minutos de música sem parar com Runway, música nova de Lady Gaga e Doechii. Primeiro ainda vais ouvir Disco Lines e Tinashe, No Broke Boys.
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é o Bispo, na Mega Hits. Foi alvo de um... Foi mordido por... Na verdade, não, esta não é a melhor expressão, pois não. O Mateus Lourenço é que foi mordido pelo Bispo. E o Bispo não sabe nada. Mas enfim, esta quarta-feira no Snooze, o Mateus Lourenço deixou cair nele o Bispo. E sim, foi mordido pelo Bispo. Há um episódio de Foi Mordido Por no canal do YouTube da Mega Hits, prontíssimo para veres ainda durante esta tarde de domingo. Na Mega Hits, há música nova de Harry Styles agora.

em mais de 90 minutos de música sem parar, que eu estava a aproveitar aqui para conversar com o Nuno no WhatsApp da Mega, 968-689-229. Diz o Nuno que está a caminho do Porto, a descer a A3 de Braga até o Porto, para um almoço de aniversário do avô que faz 80 anos hoje. Lá estar a família toda vai ser uma loucura, diz o Nuno. Portanto, olha, Nuno, parabéns ao teu avô e boa viagem com a Mega Hits. Papá o T agora.

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Boa viagem com a Mega Hits. Eu sou o Diogo Pires. Trago-te música nova de Bad Bunny a seguir. Primeiro, vamos ouvir Temper City.

The Romantic himself, Bruno Mars, na Mega Hits com música nova, Risk It All, vem, lá está, do álbum The Romantic que Bruno Mars lançou no início deste ano. Esta é a Mega Hits com mais de 90 minutos de música sem parar, e agora a novidade de Alex Warren.

dúvidas houvesse sobre quem canta esta música, eu acho que elas esclarecem tudo. Blackpink. Com música nova e mais de 90 minutos de música sem parar, eu sou o Diogo Pires. Eu não sei se conhece aquela sensação de andar sempre a correr de um lado para o outro, a fazer sempre mais e mais e mais, e mesmo assim sentires que, sei lá, que não chega. É um bocadinho tóxico isto. Se já te reviste nesta descrição, mantém-te alerta. E é exatamente sobre isto que fala o novo single da Becky Hill. Chama-se More, More, More. Vem do novo álbum dela, Rebecca. É o primeiro álbum também. E a parte interessante desta música, quer dizer, a música é ótima, mas ainda assim, atenta na sinceridade dela. Ela admite na letra que o problema que ela está a viver não vem de fora, vem mesmo dela. Ela diz que se exige sempre mais com medo de que nunca seja suficiente. Becky Hill, no lugar às novas de hoje, da Mega Hits.

0: Talvez. Fake na Mega Hits. Como talvez vai ser preciso de mim. Bom fim de semana, eu sou o Diogo Pires e estou de saída. Amanhã às 10 voltamos a encontrar-nos no sítio do costume. Temos um encontro marcado aqui na Mega Hits. Vem aí a Carolina Gama que segue contigo nesta tarde de domingo. E claro, música nova de Terry Swims também. Mr. Know It All. Vamos a seguir. 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

Bom domingo, já estás comigo, Carolina Gama, por aqui até às 7 da tarde. Já a seguir eu falo sobre o primeiro festival deste verão. Falamos também sobre uma participação muito especial no novo filme do Toy Story. Mas antes tens música nova da Anitta.

0: É um clássico das Destiny's Child a passar aqui na Mega Hits. E não te esqueças que é já para a semana que arranca o Primavera Sound do Porto. De 11 a 14 de junho nós voltamos contigo ao Parque da Cidade e vais poder ver DXX, Gorillaz, Bad Gyal. E para veres o cartaz completo é só passares pelo nosso site em megahits.fm. Agora a chegar são mais de 90 minutos de música sem parar. Começam com Lilias e Verde já a seguir.
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É a música portuguesa na Mega Hits e, como eu tinha dito, há assim uma participação especial neste novo filme do Toy Story 5 e eu acho que já tem uma pista. É verdade, já não bastava esgotar estádios e ser uma das pessoas mais adoradas do mundo atualmente, agora o Bad Bunny também vai estar nas salas de cinema este verão a provar mais uma vez que ele faz mesmo um bocadinho de tudo. O Bennett vai entrar no universo do Toy Story 5, ele foi confirmado assim como uma das novas vozes do filme e vai dar vida a uma personagem chamada Pizza with Sunglasses e eu não sei porque sinto que isto faz muito match com a personalidade dele. Ainda não são conhecidos assim muitos detalhes sobre a personagem, mas eu tenho quase a certeza que não nos vai desiludir e por isso é só esperar até ao dia 19 de junho, que é o dia em que o Toy Story 5 estreia nos cinemas portugueses. Agora na Mega tens música nova, esta é

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0: É mais um clássico a passar por aqui, desta vez é Rihanna na Mega Hits. E como eu tinha dito, não te esqueças que todas as segundas e quintas são dia de Câmara dos Segredos, a rubrica da Mafalda Creative. E se tu não ouviste o último episódio, eu deixo-te aqui um bocadinho para tu veres como foi.
1: Quando estava na faculdade, achei um rapaz bonito e disse à minha amiga que estava interessada nele. Ela disse-me que ele não, para não me envolver com esse rapaz porque ele não era de confiança. Uns meses depois, eles começaram a namorar e ela bloqueou-me.
2: Estavas a começar a ler isso e eu já estava a pensar.
1: Sabias.
2: Ela gostava dela, como é óbvio.
1: Pois, se tu fosses este rapaz, o que é que tu fazias?
3: Aquela que me parecesse a mulher da minha vida.
1: Vamos começar. Eu adorei isso.
3: É que imagina, tu queres odiar homens e eu estou aqui.
4: Não, deixa entrar, o Francisco não é de confiança.
1: Olha, deixa entrar.
0: Não ouviste o episódio completo, podes passar no site e também no YouTube da Mega. A Mafalda está de volta na segunda e se tu quiseres participar, envia os teus segredos diretamente para o Instagram da Mafalda ou então para o WhatsApp da Mega 968-689-229. Agora tens

música nova, esta é a Della Langley. E não te esqueças que se quiseres ficar a conhecer mais música, é só passares pelo nosso site, megahits.fm. Nós temos 3 rádios digitais completamente sem conversas, por isso é aproveitares. Agora ficas com o Maroon 5.

Faz uma ótima viagem com a Mega. Estás comigo por aqui até às 7 da tarde e estás muito bem. E eu não sei se estás a par desta nova trend ou moda, se é que se pode chamar isto, mas basicamente os youtubers estão a tornar-se nas novas estrelas do cinema de terror. Depois de anos a criarem histórias e assim curtas metragens no YouTube, há vários criadores de conteúdo que agora estão a começar a conquistar Hollywood. Tens o exemplo de Kane Pearson, que tem só 20 anos e realizou agora o Backrooms, um filme da A24, que já fez mais de 118 milhões de dólares em todo o mundo. Mas calma, não é o caso único. O Obsession, que é um dos meus filmes preferidos que eu vi nos últimos tempos, também foi feito por um criador de conteúdos, o Curry Barker, de 26 anos. E o que eu gostei mais nestes dois filmes foi o estilo de comunicação e as mensagens subliminares que deixam ao longo do filme. Por isso, se tu gostas deste género, ficas aqui com estas duas recomendações. Vale muito a pena ver. Backrooms e Obsession são as recomendações para este fim de semana. Agora ficas com a música nova, esta junto a Tyla com a Zara Larsson.

0: 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Já a seguir tens Bibi Rexha.
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faz uma ótima viagem com a Mega Hits e não te esqueças que a Praia da Rocha em Portimão vai voltar a receber o Afro Nation de 3 a 5 de julho no Algarve. 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Agora a chegar a Mega são mais de 90 minutos de música sem parar. Começam com Bad Bunny, já a seguir.

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música portuguesa. Esta é do Chico da Tina e esta para mim é completamente Santos Populares. E por falar em música nova, temos de falar do nosso lugar às novas de hoje, porque a Becky Hill está de volta. Este novo single é assim muito mais do que uma música para dançares. Basicamente, ela pegou naquela sensação de viver sempre a correr, de nunca achar que é suficiente e também de estar constantemente sob pressão, e combinou isto tudo numa música. Musicalmente, ela continua muito ligada à eletrónica e também ao dance pop, que a tornou conhecida, mas aqui aproveita para mostrar um lado mais emocional e também para deixar algumas pistas sobre aquilo que podemos esperar do próximo álbum, o Rebecca, que está cá fora já no dia 25 de setembro. Enquanto não sai um álbum, ficas com a música nova, More, More, More, da Becky Hill. É o lugar às novas de hoje na Mega.

A viagem com o Mega Hits. E agora que já só faltam 4 dias para começar oficialmente o Mundial, eu sinto que é sempre nesta altura que começam também as previsões. E eu tenho-te a dizer que eu acredito em todas, desde animais até robôs, aqueles polvos, as tartarugas. Eu acredito em tudo. Desta vez há um supercomputador que fez todas as contas. Segundo as previsões da Opta, a seleção portuguesa vai estar entre as 5 maiores candidatas a vencer este Mundial. E a simulação aponta para um primeiro lugar no nosso grupo e uma caminhada até às meias finais, onde Portugal vai poder encontrar a Argentina. E portanto podemos ter aqui um duelo Messi-Ronaldo. Caso avance, a final pode ser contra a Espanha. Ainda assim, em primeiro lugar está a Espanha e Portugal aparece só em quinto lugar, com 7% de hipóteses de conquistar este nosso primeiro Mundial. Mas eu quero é ouvir as tuas previsões. Manda tudo.

Estás comigo, Carolina Gama, por aqui até às 7 da tarde neste domingo e estás muito bem. E como agora tem-se falado muito de concertos e opiniões polémicas, é sobre isso mesmo que falamos já a seguir. Durante esta hora falamos também sobre um novo episódio de Cala-te Boca, mas antes tens música nova, é da Taylor Swift agora.

melhor música nova. Esta é do Teddy Swims. E como eu tinha dito, estamos assim numa altura em que só se fala de concertos e opiniões sobre concertos, e por isso mesmo eu quero saber a tua opinião sobre este tema. Isto porquê? Porque o Travis Scott atuou em Istambul e os fãs odiaram este concerto. Além de ter chegado atrasado ao palco, a atuação em si durou só uns 20 minutos. E para contexto, isto tinha sido apresentado assim como uma experiência exclusiva, com apenas 2.500 pessoas a ver e bilhetes que chegavam a custar, prepara-te, mais de $300. Mais uma vez, as opiniões aqui estão divididas. Há uns fãs que dizem que as pessoas já deviam saber para o que é que iam e outros que dizem que é completamente

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0: dizer que é a música do momento, Neni, a passar aqui na Mega Hits. Tem um ótimo domingo. E se gostas de surf, então dia 19 de junho há 16 surfistas que vão voltar a enfrentar as ondas da Praia da Física em Santa Cruz, num evento com objetivo solidário. Nesta sexta edição do Softboard Heroes, há um total de 22.500 € para doar e os heróis deste ano vão voltar a competir para angariar dinheiro para 4 instituições solidárias. Podes ver tudo sobre isto no nosso site megahits.fm. Já a seguir tens música nova, é da Anitta, faz uma ótima viagem.
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0: tarde, estás comigo, Carolina Gama, aqui na Mega Hits, neste domingo, neste final de semana, e estás muito bem, mas há uma forma de ficares ainda melhor, porque na próxima semana podes levar muito dinheiro para casa com o nosso grandioso Jogo da Mala. Eu digo-te como participar já a seguir. Antes, na Mega tens música nova, esta é do Harry Styles.
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clássico a passar aqui na Mega Hits. E esta música fez-me lembrar do que eu tinha prometido. Eu vou-te dizer como é que podes levar muito dinheiro para casa já na próxima semana. 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Podes levar para casa na próxima terça-feira com o nosso grandioso jogo da mala. 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Agora, a chegar à Mega, são mais de 90 minutos de música sem parar. Começam com Tate McRae, já a seguir faz uma ótima viagem.

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1: É mais música portuguesa a passar agora na Mega Hits. E se gostas de ténis, há aqui um novo documentário sobre o Rafael Nadal que saiu na Netflix. Chama-se Rafa e, na verdade, eu acho que toda a gente que gosta de desporto vai amar ver isto, porque, no fundo, é a história de um dos maiores atletas de sempre e tem uma mentalidade que parece que ultrapassa todos os limites humanos. A série mostra o último ano da carreira do tenista, em 2024. Tem muitas imagens exclusivas dentro e fora dos campos e, para além disso, também tem testemunhos de nomes grandes do ténis, como o Roger Federer e também o Djokovic. Eu estou a adorar esta onda de documentários de desporto, por isso fica aqui a minha recomendação para veres este fim de semana. É aproveitar, está na Netflix e vale muito a pena veres. Agora tens música nova, esta é do Harry Styles.

0: throwback a passar aqui na Mega Hits é da Lady Gaga e eu já estou aqui com a Margarida Antunes. Olá!
1: Bom domingo, Carolina!
0: Olá, Margarida, como é que estás?
1: Estou ótima, e tu?
0: Muito bem. E o que é que tu vais falar hoje?
1: Tanta coisa, olha, nem sei para onde é que vou começar.
0: Ok, perfeito. É ficar com ela.
1: Para descobrir.

horas na Mega Hits. Boa noite, eu sou a Margarida Antunes, já estou por aqui até às 11 para te fazer companhia neste domingo e também para te meter a par de Toy Story, porque parece que um dos teus artistas favoritos está relacionado e vai entrar no universo de Toy Story 5. É ficares na Mega para descobrir tudo já a seguir. Primeiro Blackpink com Go na Mega Hits. Bom domingo, boa viagem.

BB Rexha na Mega Hits, ela que vai atuar em breve no Rock in Rio Lisboa. Vais poder vê-la já este mês. Vais poder também ouvir este mês Bad Bunny, porque vai entrar no universo de Toy Story 5. O cantor porto-ricano foi confirmado como uma das novas vozes do filme da Pixar. Por isso, prepara-te dia 19 de junho, já faltam mais. Por aqui, Sunburn, na Mega Hits, boa vida.

0: música portuguesa, romance, de cinema. Tem um bom regresso a casa, se é o teu caso. Se estás a voltar depois de um bom fim de semana prolongado, boa notícia, para a semana há mais um feriado, dia 10. Por isso é aproveitares mais uma vez para uma ponte, quem sabe. Por aqui é chegar à Mega, tens o Dial. Boa viagem e bom domingo na Mega.
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8 horas na Mega Hits e durante anos toda a gente achou que estas duas artistas nunca mais se iam aproximar, mas agora houve uma declaração que está a deixar a internet completamente em choque. É sobre isso que vamos falar durante esta hora, por isso fica a ouvir a Mega. Agora música nova de Bruno Mars na Mega Hits.

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Bad Bunny a passar na Mega Hits tem uma ótima viagem e aumenta o volume porque já a seguir vão arrancar mais de 90 minutos de música sem parar na Mega. Vais ouvir Miley Cyrus, mas primeiro Miles Smith na Mega Hits. Bom fim de semana, fim de um fim de semana prolongado que vai custar, mas para a semana temos mais um feriado. Aproveita na Mega.

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Gazana Mega Hits, esta de Ícaro, chama-se Não Disseste Nada. Música para adicionares à tua playlist. E agora vais adicionar à tua lista de fofocas, porque há uma que está resolvida. Olivia Rodrigo deixou os fãs em choque depois de admitir que está aberta a fazer uma música com Sabrina Carpenter. Ouviste bem, depois de anos de rumores de rivalidade por causa de Driver's License, parece que o clima entre as duas mudou completamente. Numa entrevista recente, Olivia disse que não descarta uma colaboração no futuro e a internet já começou a imaginar o feat do ano. Agora diz-me, Olivia e Sabrina juntas ia ser assim um hit imediato ou não? 968-689-229 é o WhatsApp da Mega, conta-me tudo por aqui. I feel so free. Ouves agora a Madonna na tua viagem. Estás a ouvir a Mega Hits. Bom fim de semana.

Na Mega Hits, mais uma hora. Eu sou a Margarida Antunes, estou contigo até às 11. E se tens irmãos, eu aposto que imensas vezes já pensaste que podias fazer um filme, uma série com os teus irmãos, porque só quem tem irmãos é que percebe, não é? Enfim, há umas irmãs bastante conhecidas em Portugal que saltaram das redes sociais para o streaming. Há quem chama até as Kardashians portuguesas, por isso é ficares a ouvir a Mega, porque já a seguir vou-te meter a par sobre este tema e vais perceber quem é que vais poder ver em breve no streaming. Não te esqueças de passar pelo nosso site megahits.fm, lá tens a agenda com todos os eventos, festivais, concertos que não vais poder perder, mas tens também as notícias, as nossas Mega News, com todas as fofocas e mais algumas do que está a acontecer no mundo. É passares por lá, megahits.fm, não te esqueças disso. A chegar à Mega tem Sabrina Carpenter, mas primeiro, música nova de Tyla com Zara Larsson. Ouves agora na Mega?

5 de junho. A ideia é mostrar momentos mais reais da família e eu acho que vou adorar isso. Não sei quanto a ti. Alex Warren aqui na Mega Hits. Boa viagem. 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

Get out of it. Mega Hits, a melhor música nova de Malcolm Todd. 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Por aqui, Olivia Rodrigo com música nova.

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0: Borboletas, Gama com música portuguesa a passar na Mega Hits. A Festival Season está mesmo aí à porta. É já para a semana que vai arrancar o Primavera Sound Porto. E a Mega Hits vai estar por lá. O Drive-In vai estar por lá. Zé Vida, Matilde Prata e Carolina Gama também. Por isso é seguires a Mega nas redes sociais para não perderes nada. Mega Hits Instagram e Mega Hits TikTok. A chegar música nova de Harry Styles. Boa viagem.
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Tem um ótimo regresso a casa, conduza em segurança e sempre a ouvir a Mega Hits, claro. Eu sou a Margarida Antunes, estou contigo até às 11. E se gostas de polémica, é ficares por aqui para saberes a fofoca completa do Cala de Boca. Primeiro, ela Lang com Choosing Texas na Mega.

0: com Grelo. Tenham um ótimo domingo, um bom resto de fim de semana, sempre na Mega Hits. 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

Já precisas mesmo de cafeína na tua viagem e estás a ouvir a Mega Hit. Bom domingo! Está na hora de irmos até ao nosso lugar às novas de hoje. É agora mesmo que te vou dar boa e nova música. Becky Hill está de volta com More, More, More. A música fala sobre burnout, pressão e aquela sensação de nunca fazer o suficiente. Espero sinceramente que não estejas a passar por isto. O tema é o primeiro single do seu novo álbum, que vai sair já dia 25 de setembro. Estamos todos à espera. Por enquanto, Becky Hill, More, More, More, na Mega Hit, é o nosso lugar às novas de hoje. Boa viagem! 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

Aposto que esta música te desbloqueou algumas memórias. Outcast na Mega Hits. Bom domingo, bom resto de domingo, na verdade. Eu, Margarida Antunes, estou agora mesmo de saída. Tens muita música até amanhã, às 6 da manhã, hora que podes acordar e deves acordar com o Snooze. Aqui na Mega, Taylor Swift agora mesmo. Bom fim de semana. 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E a melhor música nova.

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